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1: Bandas e Companhia, pra você, Banda Toque Legal com o Cris. 20 horas de bar, fechou mais uma. Intervalo rapidão, a gente volta já. O Bandas não para, voltamos já.
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17: Voltamos, Bandas e Companhia. Vem Banda Sete Pecados, distribuidora de bebidas. Está chegando também Lilia Som, Paixão Desenganada. San Marino, Remédio e a Bebida, o melhor das bandas para você.
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1: Só as melhores. E agora o que chega lá, seu locutor? Vem por aqui o Hora do Tchê. Já tá separado pra gente curtir no Hora do Tchê. Grupo Eco do Rio Grande, Farrancho Campeiro. E ainda o Grupo Manotaço, Floreando a Cordiona. Hora do Tchê.
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1: Floreando a Cordiona, por aqui, Grupo Manotassi fechou com Hora do Tchê, Bandas e Companhia. Intervalo e a gente volta já com recordações. Flashback de bandas depois do intervalo.
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1: Amor de amigo, musical Belly, que bom demais. Recordações, vai seguindo, a música não para. E chega, Banda Versus com Maurício Lima, Olho no Olho. Tem Recaída Certa, Rogério Magrão em banda, curte.
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0: Recaída certa, Rogério Magrão e banda. Fechou mais uma? Sim. E a gente volta já com as últimas de hoje, finalizando o nosso Bandas de hoje, depois do intervalo.
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0: Saideiras do Bandas e Companhia, a última sequência de hoje. Tá por aqui JM com Rony Mota. Não Me Abandone, tem indústria musical, ranking ainda surtada, nosso balanço. Tô indo, pra você um grande abraço e até mais. Tchau.
4: Agora é o seguinte, ó.

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8: E o Alvorada Sertaneja já está de volta. Tem Goiânia e Paranaense, o Doutor e o Caipira. Um ótimo dia para você.

0: E você ouviu Pedro Bento e Zé da Estrada, Velho Peão. Para você ligar com a gente, um ótimo dia e continue aí. Daqui a pouco tem muito mais no seu rádio.
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4: Que bom, estamos chegando em mais uma edição do Hora Livre Flashback, pra gente recordar, curtir cada música boa que a gente tem por aqui na nossa playlist. Tá preparado? E aí, como é que você tá, hein? Tudo bem? Graças a Deus. Você que tá de longe, você que tá de perto, você em casa, no trabalho, viajando, a partir de agora, o nosso Hora Livre Flashback, trazendo músicas, canções dos anos 60 até 2019. Tá na hora de começar aqui a nossa naftalina de cada dia. E a gente vai viajar pro ano de 1985 com Dire Straits, Walk of Life.
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1: Hora Livre, flashback na área. Curtimos aí mais um grande sucesso, esse clássico das naftalinas que todo mundo gosta de ouvir. Continue aí com a gente nessa rádio maravilhosa. Por aqui a música boa não para, com certeza absoluta. Bora que tá chegando mais. A gente vai conferir agora o som do Kim, de 2004. Everybody's Changing.

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1: Hora Livre Flashback, para fechar mais uma edição desse programa que é grande sucesso, hein? É líder de audiência, todo mundo curtindo, conferindo as músicas dos anos 60 até 2019. É, são as naftalinas que todo mundo gosta de curtir. Obrigado a você pela companhia, viu? Valeu demais. Tô indo nessa, por hoje é só, a gente se fala na próxima edição. Continue com a gente por aqui nessa rádio maravilhosa. Aquele abraço, até axé e amém. Saúde, paz, o resto a gente corre atrás. Tchau, tchau.

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3: Tem muita gente que vive isso aqui, viu?

0: Danilo Davi.
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0: a nossa Hora Livre vai ficando por aqui. Mas não precisa desligar, porque o som continua firme na programação. Valeu pela companhia e até a próxima hora, 100% música pra você. Fica na sintonia.
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1: Graça e paz, sejam todos muito bem-vindos. O Madrugada com Deus já está no ar. Eu sou Ivan Vaz e vamos ouvir os melhores louvores. Louvores para você adorar aqui comigo, você que está aí ouvindo a nossa programação. Fiquem com a gente, vamos passar essa madrugada adorando ao nosso Senhor. E a gente começa muito bem com a Maria Marçal. Não tem como dar errado.

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0: Você ouviu Eliane Fernandes no Deserto. Para você que está completando mais um ano de vida, os meus parabéns, todos nós aqui da rádio te parabenizamos por este dia. E agora vem nossos recados, mensagens aqui da rádio, a gente volta já.
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0: E você ouviu o Paulo Neto, Zaqueu. A Lilian tá ouvindo a gente, mandou mensagem para nós. Obrigado, Lilian. Obrigado pela companhia. E recados vem chegando, eu volto já.
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4: Já estou de volta por aqui no Madrugada com Deus. Tem Felipe Rodrigues Santo.

0: Você ouviu a Lara Oli, Coração de Jó. E deixa uma mensagem para nós no nosso site. Entra lá no nosso site da rádio. Deixa aí uma mensagem para nós, tá bom? A gente vai ler com todo carinho. Vai estar tocando sua música. Vai estar fazendo seu oferecimento. E agora o recado vem chegando. Eu volto já já.
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4: Já estou de volta por aqui, tem Raine Almeida, O Diamante e o Carvão.

0: Você ouviu Samuel Dias e Mari Borges, Doce Voz, é o Madrugada com Deus. Obrigado a você que está aí ouvindo a nossa programação, você que trabalha na madrugada, gosta de ouvir a programação da gente, obrigado pela companhia de vocês, tá bom? E para você que está viajando, está ouvindo Madrugada com Deus, boa viagem, que Deus guie o passo, né? Que Deus guie o caminho de vocês, né? E também o retorno. E agora, recados, eu volto já.
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5: Já estou de volta por aqui, tem Stephanie, Deus é superior.
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1: E você ouviu Vitória Lima, Por Causa Dele. Deixa eu mandar alô também para o Rufino, ligado com a gente. Obrigado, Rufino, mandou mensagem e está na audiência com a nossa programação. E recados vem chegando, eu volto já já.
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4: Já estou de volta no Madrugada com Deus, sem Kemily Santos, contando os dias.
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1: E você ouviu Tom Carr, ficam Vitória Souza, os sonhos de Deus. Recados
2: você
1: vão chegando,
2: ouve.
1: Eu volto
2: Rádio
1: já.
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1: De volta no seu rádio tem Raquel Novaes com Tamires Garcia. Minha alma engrandece ao Senhor.

0: Você ouviu Morada, Não Há Amor Igual. E você nos segue aí nas redes sociais, você me encontra Ivan Vaz, tá bom? No Facebook, Ivan Vaz. No Instagram é @ Ivan Vaz Topo. E recados, vem chegando, eu volto já.
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0: Já estou de volta por aqui. Tem Álvaro Tito e Marina de Oliveira, Sentimentos.

E você ouviu Casa Worship cantando Era Eu. E assim finalizamos o Madrugada com Deus. Obrigado a todos que ficaram ligados com a gente até esse momento. Fiquem com Deus e até o nosso próximo encontro.

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6: Olá, sejam todos muito bem-vindos. Eu sou Ivan Vaz e estou chegando no seu rádio com o programa Alvorada Sertaneja. E vamos ouvir em 2 horas modão de viola, o melhor da música sertaneja no seu rádio. Para começar muito bem, abrindo o nosso programa, o Tião Carreiro e Pardinho, Minha Vida. Em seguida, Chitãozinho e Chororó, Brigas. E fechando com Bruno e Marrone, Amor a Três. Esqueci, são as primeiras do Alvorada Sertaneja. Um ótimo dia para você. Música.

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6: Já estou de volta aqui no Alvorada Sertaneja e você confere comigo Lourenço e Lourival, Pedido de um Pai.
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7: Já estou de volta aqui no seu rádio Alvorada Sertaneja. E você confere comigo Mato Grosso e Matias, Noite de Devaneio.
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0: cara cheia. E agora os nossos recados e eu volto já já.
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5: Chegando milionário José Rico, jogo do amor.

0: Você ouviu Teodoro Sampaio, Olhos Feiticeiros, Chico, Rei Paraná, Amor com Amor se Paga. E você quer participar das nossas programações? Você me encontra no Facebook, Ivan Vaz Locutor. Pesquisa aí, Ivan Vaz Locutor, e aí você pede a sua música. E agora vem chegando os nossos recados e eu volto já.
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6: Já estou de volta no Alvorada Sertaneja. E você confere comigo, Rick Renner, Minha Luz.
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0: E você ouviu de Paulo e Paulino cantando Não Brinque com a Paixão. E agora vem chegando os nossos recados e eu volto já.
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5: Já estou de volta aqui no Alvorada Sertaneja. Você confere comigo Rio Negro e Solimões, Depois de Você.
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0: Já estou de volta aqui no Alvorada Sertaneja. E você confere comigo Ronaldo Viola e João Carvalho. Luz do Amor.

0: E você ouviu Zezé de Camargo e Luciano, Colheita de Milho, Lourenço e Lourival, Meu Reino Encantado. E agora vem chegando os nossos recados e já já eu volto com a nossa última sequência de hoje.
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0: Uma ótima sexta-feira pra você, bom dia! Chegando Lourenço e Lourival, Telefone Chora!

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0: E sertanejo solitário, é o Alvorada Sertaneja no seu rádio. Obrigado a você que está ouvindo a gente aí pelo site, pelo aplicativo, ligado com a nossa programação, aí ouvindo o Alvorada Sertaneja. Ricardo Zé Rápido, eu volto já.
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0: E o Alvorada Sertaneja já está de volta. Tem Goiânia e Paranaense, o Doutor e o Caipira. Um ótimo dia para você.

0: Tá, velho peão, para você ligar com a gente, um ótimo dia e continue aí, daqui a pouco tem muito mais no seu rádio.
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0: E valeu demais a sua companhia. Muito obrigado. Vou deixando você com a minha última de hoje. Com as minhas últimas. O Chitãozinho Chororó, Direito de Viver. E fechando com Bruno e Marrone, Tchau Amor. Tchau, tchau e até nosso próximo encontro.
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7: Buenas, bom fim de semana pra ti, Índio Venho, começando o nosso programa Estância Nativa. Fim de semana, tu já sabe. Aqui tem muita marca da boa pra aquele encontro final de semana e aquele período pra colocar a charla em dia com a pionada. É ou não é, Índio Venho? Então tá, bueno, tchê. A ti, bebê, integrato pelo costado, começando o nosso programa desse fim de semana com Alan Moreira.

0: Presidente, com uma das grandes vozes do Pampa, né? Walter Moraes, por aqui no Estância.
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6: Vamos aí, novela. É por aqui mesmo, nesta instância, que fizemos a nossa paragem para dizer onde é casa, para toda essa indiada macanuda que segue com a radiola ligada por aqui e vai bufando a radiola. Mas quem vai agora bufar é o Fabiano Farias. É ele que tá chegando por aqui numa instância.

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3: E então vem com a gente em Jaraguá Canuda, seguindo por aqui com o nosso programa Instância Nativa desse fim de semana grato. É hora da companhia do Gaitá.

0: você foi o Santo Chão. 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
4: Aqui, Vivente, contigo é o nosso programa, o Estância Nativa desse fim de semana, Vivente. E tu, índio velho, segue com a radiola ligada conosco, então tá bom. Por demais, as cuiudas do Rio Grande continuam tocando ainda, tem mais umas marcas boas por aqui, né? Marca Bagbala, as bagbaladas do Rio Grande do Sul, que tu só ouve aqui no Estância Nativa, te conto, Patrício, viu? Aqui os mirins, tá chegando, indiada, é desse jeito, Albino Manique e companhia, sorteio das patas, tá no Estância.

0: baguala, tradição. É Chiquito e Bordoneio cantando aqui no Estância Nativa.
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5: É o Instância Nativa contigo, a especial final de semana por aqui, trocando e trazendo a boa marca do Rio Grande do Sul contigo, né? Falava recentemente sobre o Walter Moraes, né? Uma das grandes vozes, mas também aqui Pedro Hortaça é a garganta também de ouro do Pampa Velho do Rio Grande. É ou não é, Indiana? É ele quem chega por aqui, ó, abrindo mais uma sequência no Instância.

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5: Boa, bagualados. Vamos abrir o bloco assim, ó, com João Luiz Correia. É das cuiudas, Vivi.

0: baita, é bem forte. Também presente no Estância Nativa.
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0: Oi, o grande velho. Oi, Galete. Vamos que vamos, hein, Jarama Canuda. A boa marca do Pampa continua batendo forte aí no teu rádio, tu que segue escutando conosco no teu rancho, no aconchego do teu lar, vivente, hã? Buenas para toda a sendiada, onde estiver, com a boa marca do Rio Grande do Sul fazendo um costado contigo. Aqui nesse final de semana no Estância, vamos abrir Adelar Bertucci lá da Cepa Rio Grandense, é da Serra, em Diada de Caxias, vem soltando o verbo.

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1: E assim fechou, né? Com os serranos, fechando a nossa programação do Estância Nativa deste fim de semana. Grato, vivente, para cada taura, cada prenda, afamiliados, querenciados, piazada, gurizada, é o piazito, é a guriazinha. Ai, já da macanuda, buenas, che. Ô, de casa, a ti, vivente, um bom resto de fim de semana, né? Vamos estar de volta com o nosso programa na outra oportunidade, é. Grato, vivente, um quebra-costela de 3 fraturas e meia, tá bom, hein? Vai embora, Cusco, buenas, che. Até o próximo programa, hein, Jada?

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9: Bueno, gurizada, estão chegando com Nação Gaúcha, juntinho de você por aqui, com o som do Rio Grande. Vamos que vamos, espalhando a música boa do Rio Grande por todo este Brasil. Então aumenta o volume, chega mais, porque estamos por aqui. Nossa sequência está preparada para curtir junto de você a partir de agora.
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9: Nação Gaúcha, na sua companhia, o som do gaitaço. Vamos chegando com esses gaitaço, música boa para curtirmos juntos então. Marca Baileira, abrindo a sequência de hoje, de A Cavalo na Bespeira. Tem as décimas de baile com os Ribeiros e ainda os Quatro Galdério, trazendo o som que a gente gosta de ouvir e toca aqui. Porque tá começando agora a Nação Gaúcha.

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1: Nação Gaúcha, sim, o melhor do som do Rio Grande. Um beijo embaixo do chapéu foi com os quatro gaudérios. Quem fecha a primeira sequência por aqui, os mateadores, Bombacha, Lida e Vaneira. É o Nação Gaúcha.
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6: Já voltamos por aqui, Indiada, trazendo mais o som da gaita, o som do sul do mundo, Rio Grande para todo o Brasil e fora do Brasil também. Levando essa música que traz a nossa essência, da nossa cultura. Vamos que vamos, gurizada. Trazendo aqui, ó, o som do Zezinho e o Grupo Floreio. Gosto demais de ouvir essas músicas deles aqui, né? Tem um repertório muito bom. Rodeio no Meu Pago. Também Roubei a Fazendeira, o Grupo Cordiona. E tem o Adair de Freitas, já tá por ali também engatilhado, trazendo mais umas músicas dessas campeiras e baileiras que a gente acompanha aqui no Nação Gaúcha.
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0: 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Esta acordeona que tu estás ouvindo é aquela velha acordeona que me mandaste lá pra fronteira. Graças, meu companheiro. Obrigado também ao amigo Oli, o amigo Paulo. Sem eles eu seria um gaiteiro sem acordeona.
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2: Adair Freitas, um gaúcho sem cordiona, tocando por aqui na nossa sequência Nação Gaúcha, e tem esse programa bem mais que campeiro. Intervalo que vem chegando, mas antes tem o grupo Louco por Surungo, ao som de gaita e violão, tocando por aqui.
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14: Nação Gaúcha não para não, aqui a música segue no som do gaitaço. Depois do intervalo, já trazendo sequência com Fogo de Chão, batendo na marca, tem Newton Ferreira, Baile de Louco e mais. Manda a tua pedida aqui pra rádio, a gente vai tocando. Nação Gaúcha segue pra você.
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0: essa marca é campeira, tchê.
1: Ranchinho no Paraná, tocando por aqui, ao som de Grupo Pealo de Cordione e os Quatro Galdetes. Pra ir fechando mais uma, chegando Edson Vargas, Prenda Parceira, depois deste intervalo por aqui no Nação Gaúcha.
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1: Já chegando por aqui com a última sequência de hoje nas saideiras do Nação Gaúcha. Última sequência, Vivente. Já chegando por aqui o Sangue Farrapo, Shot do Namoro. Tem gineteada, Garotos do Fandango, aí no Paulo Costa que canta pra gente. Gauchão de primeira. Segue Última Sequência, Nação Gaúcha.

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1: Acompanhando gaitas com matizes nas franjas do meu pala. Para ir fechando por aqui a nossa sequência de hoje, vem chegando de saideira a marca baileira num bailado. Tô indo, para você um grande abraço e até o próximo Nação Gaúcha. Até lá, tchau.
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2: Nação Gaúcha, intervalo foi, já estamos de volta por aqui trazendo mais sequência. O melhor da música gaúcha você acompanha por aqui, sempre por aqui. JJSV, uma vaneira bem cuiuda, tá chegando Donzela Formosa, Eloy da Arthur e os Ponchanos. Tem lá do CD do Abre a Gaita Gaiteiro chegando com o Júlio do Marca de Galpão, Não Encoste a Barriga. É o melhor da música gaúcha pra você aqui no Nação Gaúcha.
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1: Aqui vai Nação Gaúcha, abrindo as gaitas com Não Encoste a Barriguinha. Teve por aqui também Donzela Formosa, Eloy da Arthur Sponchianos e fechando mais uma, Fábio Aquaraí, Abagualado, é o que a gente vai curtindo por aqui. Nação Gaúcha, é bom, bom de ouvir.
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14: Volto para aqui o Nação Gaúcha, que vai seguindo com a boa música. Para você que está por aí na cidade, no campo, no interior, no trabalho, descansando. A você que vai ouvindo pelo rádio ou pela internet também, receba o nosso abraço e toda a nossa gratidão. Vem abrindo as gaitas por aqui, o Companhia do Gaitaço no Rastro do Fandango. Claudir Gomes no Mundo da Minha Gaita. E abre a gaita, gaita.
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1: Monarcas, milonga pra ti, trazendo mais aqui no nosso Nação Gaúcha, vem chegando o grupo criado em Galpão, se guascando pros dois lados, chegando por aqui no Gaúchos, Gaúchas e Gaúchas, curtindo a nossa programação, vem criado em Galpão, cantando agora Nação Gaúcha.
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3: Já chegando por aqui com a última sequência de hoje nas saideiras do Nação Gaúcha. Última sequência, vivente. Já chegando por aqui o Sangue Farrapo, Shot do Namoro. Tem gineteada, Garotos do Fandango, aí no Paulo Costa que canta pra gente. Gauchão de primeira. Segue Última Sequência, Nação Gaúcha.

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1: Acompanhando gaitas com matizes nas franjas do meu pala. Para ir fechando por aqui a nossa sequência de hoje, vem chegando de saideira a marca baileira Num Bailado. Tô indo, para você um grande abraço e até o próximo Nação Gaúcha. Até lá, tchau.
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14: Muito bem, chegamos.

0: Quem é o locutor?
1: Sou eu, bebê. Chegamos, mais um programa na área pra gente curtir, dançar e se alegrar. Oi, fala comigo.
0: Tesouro.
1: Oi, bebê. Eu sei disso, bebê, eu sei disso.

0: Você, atenção, atenção, você aí no volante, atenção. Você que tá aí curtindo em casa, ou de casa. Chama os amigos.
1: Toca o forrozinho pra gente mexer os quartos.
0: Bora tocar o forrozinho pra mexer os quartos. É nóis, bebê. Chegamos. Chegamos, vencemos essa semana cumprida.
2: Ô, semana cumprida, você tá doido?
0: Nossa senhora. Semana cumprida, bebê.
2: Como eu esperei esse dia.
0: Eita, e eu esperei, viu? Esperei, mas esperei.
2: Meu pai.
0: Legal. Bora começar então esse programa ao som de Mona Lisa. Tem música chegando pra alegrar, sorrir e cantar. Bora começar.
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0: senhoras e senhores, meu Brasil varonil, que sequência foi essa, maravilhosa, maravilhosa, todo mundo curtindo, todo mundo adorando no volume máximo, ai, Xaviraca, oi mamãe, chegando rápido, intervalo, e daqui a pouco a gente volta, trazendo muito mais, fica por aí.
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0: Muito bem, sou eu, sou o
7: John,
0: sou eu. Voltamos, voltamos, voltamos, voltamos com o Brega Show. Oi, mamãe.
7: Oba, oba.
0: Voltamos com o nosso Brega Show na área. Atenção, senhoras e senhores, senhoritas e senhoritos do meu Brasil Baroninho. Mais um bloco chegando, mais sucessos por aqui. Aumenta o som aí, aumenta o som aí.
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0: você de perto, de longe, em casa, no trabalho, viajando. E bom saber que você tá por aí. Ai, meu Deus do céu. Que bom, que bom. Você vai interagindo com a gente, vai mandando sua mensagem. Ô, oh, coisa boa. Manda aí, manda aí. No arroba Fabão tá na rede ou nos canais de comunicação aqui da rádio. Capricha. Bora chamar mais música, mais sucessos da programação do Brega Show.
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3: Prega, chega,

0: bem. Que bloco sensacional. Eu gostei pra caramba. Eu gostei muito. Que música linda. Ai, música linda. Ô, Narcisa. Não, Narcisa foi embora. Não, tá aí. Oi, fala. Fala comigo. Tô aqui, bebê. Oi, Inês. Tudo bem, Inês? Eu concordo. Mas tá na hora de beber uma aguinha. Daqui a pouquinho a gente volta. Fica por aí. Daqui a pouquinho a gente volta com muito mais pra você no Brega Show.
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0: Muito bem, senhoras e senhores, voltamos. Voltamos, e só rapidinho, rapidinho. Voltamos por aqui, trazendo mais sucessos, mais alegria. Que coisa boa. Ah, eu adoro. Todo mundo ligado nesse programa. Oi. Atenção, atenção! Bora lá, atenção, ouvinte detectado! Pra começar mais um bloco! Bora começar mais um bloco, atenção! Chegando mais sucesso na programação do Brega Show!

0: esse programa líder de audiência, muita gente interagindo, mandando beijos, cheiros e abraços. Tá na hora de mandar aquele beijo pra quem está ligado no Brega Show. Tem com a gente aqui a Rosângela, também a Elaine, um abraço, Laurinha, também o meu xará Fabão, tem o Hélio, um beijo Hélio no coração, tem também aqui a Betânia, sempre ligadinha na programação, deixa eu ver mais, tem a galera aqui ó, o Ricardo, tem a Lindinha, seu Antônio, tem a Leia, um abraço pra vocês, obrigado pelo carinho, viu, sempre curtindo a programação aqui do Brega Show, a Sandra Lúcia, valeu demais, um beijo, um beijo, um beijo, um beijo. É, a Sandrinha tá com a gente também. Seu Ari, um abraço, um beijo no coração. E já sabe, né, que beijos, cheiros e abraços, manda no arroba Fabão tá na rede ou nos canais de comunicação aqui da Radinha. Bora de música? Música chegando!
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2: Muito bem, senhoras e senhores, que sucessão foi esse? Programa de audiência, líder. Meu Deus! Ai, papai!

0: Fala, hein? Fica por aí, rapidinho.
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20: Muito bem, voltamos. Que delícia. Oi, mamãe, voltamos. Que delícia.
21: Ai, valeu demais, valeu demais.
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21: Vamos tocar agora, gaiteiro. Voltamos. E a gente já abre mais um bloco do Brega Show, trazendo mais sucesso. Aumenta o som aí.
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0: sensacional. Ai, meu Deus. Esse é o Brega Show, líder de audiência. Todo mundo curtindo, todo mundo gostando, todo mundo adorando. Atenção, atenção. Vamos a um rápido intervalo. Daqui a pouquinho a gente volta. É isso, mamãe, a gente volta, tá bom? Rapidinho, a gente vai. Jabiraca, segura.
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19: Muito bem, vamos.

0: mais. Bora pro povo. 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
0: Será que Goiânia sabe essa aqui? Sabe sempre, né?

Lisa, cadê você? Todo mundo ligado na programação e a Mona Lisa sempre presente. Mona Lisa, tá na hora de convocar o nosso comandante da audiência. Atenção, atenção, comandante. Muito bem, senhoras e senhores. E aí, comandante, como estamos? Tá todo mundo levantando a mão? Aham, isso mesmo. Todo mundo, hein? Muito bem, gosto disso. Sobrevoando aí os nossos queridos e queridas, senhoritos e senhoritas. Audiência medida. Valeu, comandante. Bora começar com os homens, hein? Não façam vergonha, marada. E as mulheradas? Sempre animadas. Gosto disso. Nosso estagiário. E a criançada. Aí sim. Eu sei, comandante. Fala de novo. Eu sei disso, meu querido comandante. Bora de música. Bora agitar os quadros. É desse jeito. Aumenta o som aí, bebê, que tem mais música chegando.

quanta gente curtindo esse programa. Atenção e atenção. Tá na hora de quê? De mandar de muitos, muitos beijos. Beijocas e abração. Ó, com a gente aqui tem sempre ligadinho o Luquinha. Um abraço pra vocês. Tem também aqui, ó, a Jéssica, também a dona Lucy, curtindo essa programação. Um beijo, dona Lucy. Valeu. A dona Yara, tem também com a gente o Fernando e a Silvana, sempre conferindo a programação. Um beijo pro seu Orlando. Beijo no coração, seu Orlando. Tem também aqui a programação curtindo, ó. Um beijo pra Dayana. Dadá, tamo junto, Dadá. Obrigado, viu? Obrigado pelo carinho. Tem o Cido, seu Cidinho e o Manel. Estão ligados na programação. Valeu demais. Tem o Fabiano, a Flavinha. Tem o Márcio Antônio. Um abraço pra você. Valeu demais. Quem tá com a gente, o Júlio Bastos. Tem o José Carlos. Daniel e a esposa Marcelo, o filhão Antônio. Antônio, aliás. E também o Pedrão, o Pietro, um abraço pra vocês. Obrigado, viu? Dona Lourdes, um beijo, um beijo, um beijo. Já sabe que é mandar beijos e beijocas, manda aí, hein? No arroba Fabonta na rede ou nos canais de comunicação aqui da Radinha, que tá valendo. E bora de música, né? Bora que tem mais música chegando aqui no Brega Show, bebê. Mais sucessos.

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1: Muito bem, senhoras e senhores. Que sequência foi essa? Ô Jabiraca, deixa eu falar o seguinte. Acabou o programa de hoje, meu Deus do céu. Não é possível, passou voando. O programa acabou. Olha, deixa eu falar o seguinte, hein? Tá na hora de ir embora. Vambora, vamos.
2: Nada.
1: Vamos.
3: Vai-te embora,
1: menino. Tá na hora do nosso momento pensativo, pensatório, imaginário. Coisas boas estão por vir, bebê. Nem sempre no tempo que queremos, mas sempre no tempo que precisamos. Com certeza. Com certeza absoluta.

obrigado. Semana que vem a gente volta com muito mais. Saúde, paz, o resto a gente corre atrás, hein? Boa semana, bom restinho de final de semana. Obrigado. Nossa saideira tá vindo aí. Valeu, tchau, tchau. Fui.

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2: Oi!

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9: Alô, gente bonita, gente bacana de todo o Brasil. Estamos chegando para apresentar mais um, o meu, o seu, o nosso programa. Enxaguia, que a moda é muito boa. Você de todo o Brasil e do mundo curtindo o nosso programa. Obrigado pelo carinho, obrigado pela audiência. Agradecer primeiramente a Deus por esta oportunidade de estarmos com saúde, estarmos com alegria, para levar muita música boa, animação para todos vocês que curtem o nosso programa. Muito obrigado a todos vocês sintonizados, seja na onda do rádio ou seja também na internet. Aquele abraço do Marcelo Teodoro para todos vocês. Muito obrigado. Estamos chegando chegando. Também agradecer a Rede da Alegria, a Rede do Amor, as emissoras de rádio que transmitem o nosso programa para todo o Brasil, pelo mundão afora. Tudo bem, Luciano Galbiati?
3: Tudo bem, Marcelo Teodoro.
9: O senhor tá meio com a voz assim, mais quietinha, o senhor tá mais tranquilo. Não, o que tô... que tá acontecendo com o senhor?
3: Rapaz, eu tô até tomando uns negócios aí para ficar mais tranquilo.
9: É, o senhor tá precisando tão relaxante. entendi.
3: Mas tá bom.
9: Mas
3: a voz tá mesmo.
9: O homem do Fábrica com K, estúdio e produtora, vocês podem acompanhar o trabalho do Luciano Galbiati, o psiquélico do amor, tá certo?
3: É isso aí.
9: Ele que recentemente agora estava vendo nas redes sociais gravando trompetes.
3: É verdade.
9: É?
3: O Reinaldo Risquete.
9: Fez um tropé, né? Trompete. Nos trompetes, né? É isso aí. Então, o pessoal que tá participando nas redes sociais, Marcelo com dois L's, Teodoro, daqui a pouquinho nós vamos mandar um abraço para todos vocês. Calma, muita gente participando, muita calma nessa hora. Não dá para mandar o alô na hora que vocês entram, porque é muita gente. Então a gente, na medida do possível, vai mandar um abraço para todos vocês. Então fiquem acompanhando aí. Muito obrigado pelo carinho, obrigado pela participação de todos vocês, tá certo? Em nome do Café Teodoro e Sampaio, este é puro e verdadeiro. Nós vamos para a nossa mensagem do dia. Mensagem que a gente traz todos os dias aqui para vocês. Na vida, aprendemos que nada acontece antes da hora e que cada etapa tem o seu propósito. Descobrimos que a voz de Deus vale mais do que qualquer opinião humana e que a semente do bem sempre encontra o seu tempo certo para florescer. Percebemos que o impossível, na verdade, é apenas um convite para confiar mais. Entendemos que nunca saberemos de tudo, porque viver é estar sempre em aprendizado, e que a verdadeira grandeza está nas atitudes simples, não no título que carregamos. E acima de tudo, entendemos que quando entregamos o controle da nossa vida a Deus, Ele nos guia, nos sustenta e transforma cada passo em bênção. Amém, amém e amém. Eita, chegando com mensagem bonita! Ei, que beleza! Já começando bem aqui o programa, hein? E vamos agora sim também, em nome do Café Teodoro e Sampaio, paixão da dona de casa, agora também na embalagem Avaco, para a nossa charada de hoje! Essa é bem infame, viu, Luciano?
3: É mesmo?
9: Não é difícil também não, viu?
3: Vamos ver
9: se o pessoal vai acertar hoje. O que é o que é? O que tem na cara do boi? O que é o que é? O que tem na cara do boi? Baixa a guia, que a moda é muito boa.
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1: Conheço um velho ditado desde o tempo do Zagai. Um pai trata 10 filhos, 10 filhos não trata um pai. 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O rapaz era casado, a mulher deu de implicar: você manda o velho embora se não quiser que eu vá. O rapaz, coração duro, com o velho foi falar: é para o senhor se mudar, meu pai eu vim lhe pedir. Hoje aqui da minha casa o senhor tem que sair. Leve este couro de boi que eu acabo de curtir, pra lhe servir de coberta aonde o senhor

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5: Eita, programa Baixa a Goia, que a moda é boa. Manda cerveja de litro, põe Marcelo Teodoro, toca até furar o disco. 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Se você não conseguiu anotar, entra lá nas redes sociais do Marcelo com dois L's Teodoro. Lá tem todas as informações para vocês saberem como é que vai adquirir aí o seu convite, o seu ingresso, a sua mesa, tá certo? E para ajudar, o Instagram travou a barra de rolagem e aí eu não consigo fazer nada aqui. O Rogério Balbo tá participando com a gente, o Marcinho Silveira também, Mesquita 4621, Estúdio Carla Dalla também, Márcia Miranda por aqui, Gustavo Gurgel e o pessoal lá para trás. Eu não consigo rolar aqui a barra de rolagem do Instagram. O Instagram é uma beleza, né? A Cícera Luzia também tá por aqui. Deixa eu ver aqui o meu pessoal também participando aqui através da... Aqui é tudo, né? Todas as redes sociais, né, Luciano? É. Deixa eu ver aqui. A Maria de Fátima também tá aqui. A Julieta Souza. Quem mais? A Eva Maria também tá participando. O Ronaldo Rabelo. José Dias. Luciano Rodrigo. Lima Santos também. A Natiele Aparecida. O Carlão Batista. O José Carlos Ramos. Ide Rezende. Marconi Santos, Marconi Santos, Joel Godoy Rosa, o Vander Pereira, PSN Manequinha, Nilceia Silveira, Ronaldo Rabelo, Malvinas Miranda, Irene Ferreira, a Marisa Castro também mandando um oi pra nós, o Diego Zacarias, o João Martins e também o Valdemar Antônio. Eita, o povo participando aqui com a gente, mande sua mensagem para as redes sociais, Marcelo com dois L's, Teodoro. Estamos aguardando o Alexandre Monteiro de Figueiredo, também está aqui no YouTube. Tá mandando um abraço lá pra Dina Pinheiro. E também o Wilson Souza também tá aqui curtindo o nosso programa, participando, mandando um oi pra todos nós. Né, seu Luciano?
6: Isso aí.
5: Deixa eu ver aqui, rapaz. O negócio aqui tem rede social que não tá funcionando mais, viu, seu Luciano?
6: Mas tem umas que
5: bomba. Tem o que bomba, mas tem umas aqui que, pelo amor de Deus, vão até desistir, eu acho, que desse povo aqui, tá certo? Bom, em nome do Café Teodoro e Sampaio, Paixão da Dona de Casa, você tem que adivinhar quem será que vai adivinhar hoje a nossa charada moda de hoje. O que é o que é? O que o boi tem na cara? Baixa a goia, que a moda é muito boa.
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6: Baixa aguia, que a moda é muito boa, estamos voltando. Você que tá curtindo em todo o Brasil e no mundo afora, muito obrigado, mande aqui para nós a sua mensagem no Marcelo com dois L's Teodoro, para que a gente possa saber onde você está curtindo o nosso programa, com quem você está ouvindo. Participe com a gente aqui, estamos aguardando, tá bom? O Neilson José, olá amigo, tudo bem? Gostei do seu vídeo. É, para você, tamo junto, como você cantar demais, amigo. Tô lendo do jeito que ele escreveu, tá? Aqui é de Minas Gerais, sou seu fã. Abraço, Neilson, obrigado pelo carinho, obrigado pela participação. Aqui é a Lucélia Paulino. Oi, Marcelo, você estará amanhã no Vila Country, estaremos lá também, juntamente com Teodoro e Sampaio, tá certo? Mande, quem, atenção São Paulo, vamos estar lá com um grande show, e o Luciano Galbiati vai estar por lá também, né Luciano? Verdade. Falando em show, dia 16 de outubro nós estaremos lá no Vila Country, alô, Vila Country, ó, lá, no Buffet Estilo, 16 de outubro, Buffet Estilo em Londrina. 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
7: Você vai estar lá também, Marcelo.
6: Você vai estar lá também, é capitã da sonorização.
7: É isso aí.
6: Capita. Eita, capitão. Tá capitando. É, isso aí. É, então, quem tá participando aqui com a gente, deixa eu ver se tem mais alguém aqui, mandando mensagens pra gente. É, o Alexandre Monteiro de Figueiredo tá mandando um abraço pra Léo Teodoro, a mamãe dele, tá mandando também pro Rodrigo Teodoro, pro Teodoro Sampaio, pra todo mundo aqui. Um abraço, Alexandre, obrigado pelo carinho, obrigado pela audiência, pessoal de São Paulo curtindo a gente. O João Martins também tá aqui com a gente, o Valdemar Antônio, a Nilceia Silveira Coqueiro tá mandando um abraço aqui pra nós, muito obrigado, Nilceia. Lima Santos, o Valdeci Mota, também quero mandar um abraço aqui pro Miguel Caetano, mandando mensagem pra nós também, o Danilo Ribeiro. Ah, o pessoal não tá mandando aqui da onde que é, né? Ah, manda aqui, ó, tal cidade. O Cowboy tá por aqui, a Lídia da Conceição também mandando pra nós aqui. Marcelo, eu sou seu fã, mas não mandou o nome. Cadê o nome? A Nelly Ferreira também, o Lindomar também tá participando com a gente, o Jean Carlos e Rangel Oficial também participando com a gente. Valdeci Mota falando, tudo bem, Marcelo? Tudo certo? É, quem mais aqui? A Maria Emília, também aqui quem tá mandando mensagem. Somos a dupla sertaneja, Giancarlo e Rangel de Jaraguá do Sul, Santa Catarina. Um abraço a todo o povo catarinense. Quero mandar um abraço, aproveitar a oportunidade, a ocasião, mandar um abraço para todo o pessoal lá em Gramado. Nós estivemos lá em Gramado semana passada, ficamos 7 dias lá, viu, Luciano?
7: Maravilha.
6: Que coisa ruim, né?
7: Ah, é.
6: Ficamos lá com meu amigo Paulo Colório, o homem lá do Empório 235, grande distribuidora da Colório, distribuidora também, lá em Gramado. Um abraço para ele, um abraço pro Luiz Felipe, pro Rafa, pra Suelen, que tá esperando lá o Matheus. O Matheus tá chegando por aí, vai ser uma festa, né, a chegada do Matheus. É isso aí. E você também, e quem mais tava lá? Ah, o Diego Acha, a Denise Acha, a Jojo, o todo o pessoal, o Julinho com a esposa, a Dri, né? Um abraço para todo o pessoal lá que nos recepcionou com muito carinho lá em Gramado, aquela terra maravilhosa. Quero mandar um abraço também pro pessoal da churrascaria Zelão, a minha querida amiga Nica, todos os familiares, os que trabalham lá com ela, né? Um abraço a todo o pessoal da churrascaria Zelão, a melhor churrascaria lá em Gramado é a churrascaria Zelão. Tivemos por lá almoçando com eles, viu, Luciano? Se fosse lá, você ia dar prejuízo. Eu imaginei o seu e o Nicolas lá.
7: Nossa.
6: Tá doido, moço. Tá louco. Quero mandar um abraço pro meu grande amigo, grande cantor, um talento que eu sou fã, Paulinho Ted. Um abraço, Paulinho. Todas as quintas-feiras ele está lá no Minas de Ouro, em Londrina, tocando lá na Paz Leme 686. Um abraço para ele, um abraço pro meu amigo Márcio, Marcinho Manzioni. Márcio, um beijo para você, para todo o pessoal aí do Minas de Ouro, em Londrina. Obrigado pelo carinho de todos vocês. E o Paulinho Ted, todas as quintas-feiras, ele vai levar muita música boa para todos vocês lá. Maria José Cunha tá dizendo: sou sua fã, muito obrigado, Maria José. Obrigado pelo carinho aí, tá certo? 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
8: Programa Baixa Agulha, que a moda é muito boa, você curtindo aí com a gente, onde quer que você esteja, muito obrigado pelo carinho, obrigado pela sua grande audiência, todo pessoal participando com a gente no Marcelo com dois L's, Teodoro, manda sua participação aqui nas redes sociais, estamos aguardando você. Tá faltando só você, falta você, você participar. Não participou ainda, por quê? É verdade? Manda aqui pra gente, estamos ansiosos pra saber que cidade que você tá curtindo o nosso programa, com quem você está aí, tá certo? E o Luciano Galbiati está aqui na Fábrica Conká, estúdio produtora, belo e formoso, garboso, fazendo muitas filmagens, Luciano.
9: É, fazendo, rapaz, ixi.
8: Ou você tá mais na parte musical agora, ultimamente?
9: É uma parte musical, graças a Deus. É. E a semana que vem vamos fazer até uma live de vassoura.
8: Live de vassoura.
9: É. Povo varrendo,
8: como é que funciona live de vassoura?
9: Então, vou trazer um monte de vassoura e vamos fazer uma live mostrando as vassouras.
8: Ah, entendi. É, mas não vão voar, não, né?
9: Tentando um ceia, já não sei. Uns mop, uns negócios.
8: Ai, ai, ai. Mandar um abraço pro Leonir Ferreira Barbosa participando com a gente. Yoron Fagner também tá participando. A Eliane, 54209, Jacia Maria, o Jacia Maria, a Ivone Matos também, Dacle Maria 7, Jaque Becker 88, o Hélio Fonseca também participando, o Álvaro do Carmo Sampaio, Adélia Gomes da Dacle Maria tá falando, Marcelo aqui de Minas Gerais, um abraço, só não mandou a cidade, o Jefferson de Souza também participando, Dário Penha D também, Jefferson Almeida MS, Luiz Quadros também, Jaque Becker tá falando, vem para o Rio Grande, estava aí até segunda-feira, Gabriel Barbosa Modesto, Ellen Belo, o Emerson Quiose também participando, o Leonir Ferreira Barbosa falando que é da região metropolitana de Curitiba, essa barba cresceu ligeiro, Não, a barba já tá crescida faz tempo, né, Luciano? É desde 2018. É. Ah, deixa eu ver aqui. Andréia Justino Boy, lá de Londrina, participando com a gente. Momis Fernando também. O Walter Denoble. Vandan Custódio. É Vanda M. Custódio, eu acho, né? Manuel Fortuna Tolense também. Pires Leandro dos Santos. A Jandira Pobenga, é isso aí, né? É, a Viviane Moraes 073, Tô Lopes MG, acho que é isso, né? A Helena Rosa de Oliveira também participando, e Agamenon Batista Silva e Maurina Lazares também mandando participação. E eu quero mandar um grande abraço para duas pessoas que a Laís, que trabalha com a gente, sempre está dando assessoria para nós, fez aniversário ontem, e hoje um grande amigo meu, dois grandes amigos meus, fazendo aniversário também. O meu amigo Jorge Buzelato, lá o Jorge, mais conhecido Jorge do Bolonha, né? Um abraço para ele, para Eliana, para toda a família. Hoje é aniversário dele, que Deus te abençoe. Amém, muita saúde, paz, alegria para você, meu irmão, que você mora no meu coração, irmão do coração, irmão que Deus me deu. Jorge, seja muito feliz. E também meu amigo Fábio Berg, lá do Shangri-La B, em Londrina. Um abraço para ele também, fazendo aniversário. Muito obrigado aí pelo carinho, tá bom? E que Deus abençoe você também grandemente, meu irmão, com muita saúde e muita paz, tá certo? A Sandra Pereira tá falando aqui: grande Marcelo, estou de olho em você, um grande abraço de Enio Correia e Sandrinha e Paloma, obrigado Sandrinha, beijo pra todo mundo aí no Rio Grande do Sul. Há muita gente do Rio Grande do Sul curtindo o nosso programa hoje, hein, Luciano? Região Sul tá em massa aqui, graças a Deus. É, isso aí. 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
6: Baixa Guia, que a moda é muito boa, você curtindo onde quer que você esteja. Um grande abraço do Marcelo Teodoro. Se você está em casa, você está no trabalho, você está no seu carro, você está... Onde que mais pode estar, Luciano? No alto mar?
7: Dormindo, no barco.
6: Pescando?
7: Pescando,
6: né?
7: Na piscina.
6: Na piscina.
7: Tem gente que tá no elevador.
6: No elevador, sono. Na banheira. Banheiro. Né? No vaso sanitário.
7: Dormindo na
6: Alexia. Dando uma relax. Né? Tá certo. Onde quer que você esteja, muito obrigado. E o pessoal participando no Marcelo. Com Noiseles Teodoro, estamos aguardando a sua participação. Mande pra cá onde você está, com quem você está. Vai ser um prazer a gente curtir a sua participação aqui com a gente. Tá certo? Todas as redes sociais, né, Luciano?
7: É isso aí.
6: Todas. É importantíssima. O Alexandre Monteiro de Figueiredo, São Paulo, tá falando pra nós mandarmos um abraço para a Valentina Caran. Valentina Caran. E agora, tempos atrás, também o Alexandre fez aniversário, né? Completou anos. Como é que fala em espanhol? Completa anos? Como é que é? Não é? Como é que é? Não sei o que anos lá, né? Ele também fez aniversário por esses dias aí. Um abração pra ele, tá certo? Deixa eu ver quem tá aqui participando com a gente, mandando um abraço para todos nós. Alessandra Moraes, tudo bem, Marcelo Teodoro? Eu sou sua fã, obrigado, Alessandra. Luan Pereira tá dando um abraço para nós, não é o cantor, ele é lá de Morretes, no Paraná. Um abraço a todo o pessoal de Morretes, que tem o barreado, Luciano. Comida deliciosa, hein?
7: Rapaz,
6: você já comeu um barreado bem feitinho lá em Morretes,
7: já,
6: mesmo?
7: Já, sim.
6: E diz que fica cozinhando 24 horas, será que é verdade isso aí?
7: É, a carne derrete.
6: É?
7: É derretida, com a mandioquinha, rapaz.
6: Meu Deus do céu, hein? Um abraço a todo o pessoal do litoral do Paraná, toda aquela região curtindo o nosso programa. É, Derli do Sul, tudo bem, Marcelo? Sou cantor e compositor Derli do Sul, um abraço, Derli. Obrigado pelo carinho. Quem mais aqui? O Valdir Gomes Quadros. Tudo bem, irmão? Ah, o dele tá falando, como posso mandar minhas composições pra você? Manda lá no inbox lá pra nós o seu pedido, que daí eu mando o WhatsApp pra você mandar as composições, tá bom? Um abraço. É, a Maraí também tá por aqui, mas ela não é do Belmonte, a Maraí, não. Acho que é outra Maraí aqui, né? Gilberto Dourado também participando. Marcelo Cavalcante divulga a rádio a Padre da Sena agora. Boa, não entendi aqui, mas manda de novo aqui, Oxalá, o texto, tá certo? Não entendi seu texto aqui, tá certo? Divulgar rádio Carrapaz de Iracema, tá, mas não entendi, né? Manda mais explicadinho pra nós, tá bom? O Adelson da Cruz tá dando um oi pra nós, o Josemar também dando um joinha, o Derli já falei dele, quem mais aqui? O Fábio Rogério lá de Mossoró, no Rio Grande do Norte, o Thiago Paes Oliveira também lá de Serrana, São Paulo, curtindo a gente no Estadão de São Paulo, um grande abraço, muito obrigado aí pelo carinho. O, quem mais aqui? Marcos, divulgação, tudo bem, Marcelo? Sou de Frei Serafim, Minas Gerais. Alô, pessoal de Minas Gerais, aquele abraço para todos vocês. Fábio Rogério, sou fã de vocês, muito obrigado. Cara de boi tem, não é essa a resposta que eu tenho, não tem, tá bom, ô Nilceia? Não é essa a resposta que eu tenho, tá bom? Como é que tá aqui? Deixa eu ver aqui mais, o Bruno Davi, o Rogério Máximo Cordeiro, tudo bem, Marcelo? Dia de domingo sem amigos do Teodoro Sampaio, pra mim não é domingo, meu amigo. Mas é só, você pode curtir através do canal do YouTube, tá? No canal do YouTube do Teodoro Sampaio, todos os domingos a partir das 10h30 da manhã, tem o Amigos do Teodoro Sampaio, tá certo? Então acesse lá, beleza? Bruno, Davi, Marcelo, Deus abençoe, sou seu fã, muito obrigado, amém, queridão, Deus abençoe você também. O Fábio Rogério, já falei dele aqui. O João, que horas vocês estão fazendo o programa de domingo? Então, acabei de falar, o programa... passa no SBT em Londrina, né, a Rede Massa, e às 9h30 da manhã, mas às 10h30 da manhã está no canal do YouTube do Teodoro Sampaio disponível para vocês, tá bom? O Bruno Davi tá falando que é de Bauru, um abraço a todo o pessoal do interior de São Paulo, em especial para Bauru, pessoal participando aqui com a gente. O Francisco Moreno, lá de Boa Vista, Roraima, um abraço. Jussiara, Jussiara Queiroz, também dando um alô pra nós. Fábio Rogério, já falei dele aqui. Cícera França, buenas noches, lindo. Maceió, ó. O Júnior Lucinho, Juninho de Cornélio Procópio. Alô, Cornélio Procópio, aquele abraço pra todos vocês. Muito obrigado pelo carinho, pessoal participando com a gente. E o Instagram travou novamente, só pra variar. E vamos tocando por aqui. Você participa com a gente, Marcelo Lolo, com dois L's, Teodoro. E nós vamos atender você, mandar um abraço pra todos vocês aí. Tá certo? 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Nós vamos para a nossa charada de hoje. 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
5: Eita, baixa a cuia, que a moda é muito boa. Você curtindo a gente, onde quer que você esteja, muito obrigado pelo carinho, obrigado pela sua participação aqui no Marcelo. Com nós, Elis Teodoro, estamos aguardando você mandar aqui a sua mensagem. O Elielson dos Santos, tudo bem? Minha família, na minha família, dupla sertaneja Rudimar e Guimarães, somos de Piraí do Sul, Paraná. Tem canal do YouTube. Ah, um abraço pra vocês aí, Rudimar e Guimarães. Deus abençoe, sucesso pra vocês, meninos. Tamo aqui no pé do eito, é isso aí. Obrigado pelo carinho, obrigado pela participação de todos vocês aí, tá bom? E um abraço pra todo o pessoal de Piraí do Sul, no meu Paraná. Paraná, Paraná. O estúdio Carla Darla tá por aqui. Jerônima Maria também participando. Quem mais aqui? Odete Miguelina, Leocir João... Leocir João Ródio, é isso? A Gamenon Batista da Silva, compadre Tonho, youtuber, também tá aqui. O Jos Bicalho, e o Emerson Chiosi também participando, mandando um oi pra nós aqui. Um abraço a todo mundo que tá participando. Tem que mandar o nome, a cidade, é legal você falar de onde você tá, né? Tá certo? Jussiara Queiroz mandou um ponto de interrogação, de certo a gente demorou um pouquinho pra atender ela, né, Luciano, por causa devido às participações. O Adão Major, tudo bem? Tudo bom? Tudo bom. O Antônio Madalosso, também tá aqui. Oi, Votuporanga, estado de São Paulo, um abraço a todo o pessoal de Votuporanga. Orlando de Paula, Landinho, oi, eu sou da rádio Monte Verde FM, Monte Verde Sul de Minas Gerais, um abraço a todo o povo mineiro, muito obrigado pelo carinho aí, todo o pessoal que participa com a gente, pessoal das emissoras de rádio que transmitem o nosso programa, os que também não transmitem, mas que roda a música do Marcelo Teodoro, muito obrigado. O Antônio Furquim tá por aqui, mandando um joinha, mandando uns abraços. Quem mais aqui? Esse aqui eu já falei. O Ivan de Oliveira, lá de Tupi Paulista, também curtindo a gente. O Darcy Fidelis, fala meu amigo, sou de Santa Catarina, um abraço pra você. A Maria S tá dando um oi. A Eliane Pinto também. O Roberto Radialista, fala comigo, meu querido amigo, irmão Marcelo. Um abraço do Roberto Radialista, um abraço pra você, Robertão. Obrigado pelo carinho aí. De vez em quando tô vendo aqui as suas lives também, tá bom? Um grande abraço pra você. Gostei do topete, ficou top. Ah, gostou do topete? Esse aqui nós fizemos só pra hoje, né, Luciano? Hoje tem, né? Amanhã já não sei mais. 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
2: Coisa boa, baixa agulha, que a moda é muito boa, você curtindo a gente, onde quer que você esteja, muito obrigado pelo carinho, obrigado pela sua grande audiência, dia 16 de outubro tá chegando, hein, Luciano? O grande dia, você tá preparado ou não, Luciano?
3: Eu tô,
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2: 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Você não pode ficar de fora dessa festa. Vai ficar? Eu acho que não pode ficar, hein? Tem que correr e já adquirir lá o seu convite, a sua mesa. 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Não leva as duas, né? Leva a esposa ou a namorada, né, Luciano? 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Estamos aguardando vocês ansiosamente, preparamos um show maravilhoso, um show lindo, Teodoro Sampaio vai cantar bastante, eu vou cantar com o Sampaio, eu vou cantar com o Teodoro, o Sampaio vai cantar com o Teodoro, enfim, vai virar um rolo lá, todo mundo, eu vou cantar sozinho, enfim, vai lá que vai, eu tenho certeza que você vai gostar. A Maria Souza tá falando, tudo bem? Curtindo o seu programa em São Paulo com meu filho Wilson, um abraço pra você, Maria Souza, e também pro Wilson, sempre curtindo a gente aí, muito obrigado, tá certo? A Sônia Souza tá mandando coração e boquinha de beijo, assim, de batom, né, Luciano? Mandando aqui pra nós, né? Quem mais aqui? O Ademir Zanotto de Cacique Doble, Rio Grande do Sul, um abraço pra ele e todo o pessoal. O Roberto também, Roberto Carreiro de Jandira, no em São Paulo também participando. A Sônia Souza, oi, mandou um monte de i, Luciano. Oi, e olá, né, um abraço pra você, Sônia, obrigado aí pelo carinho, obrigado pela participação, tá certo? Quem mais aqui, deixa eu ver aqui, vamos aqui pro outro lado aqui, o André tá participando, o Raimundo Lourenço, Marcelo Teodoro, tudo bem? Sou de Guanambi, na Bahia, um abraço a todo o pessoal da Bahia, Luciano Camargo, tudo bem, meu amigo? Marcelo, sou de Padre Paraíso, é o Léo, um abraço, Léo. O Ney Rocha também tá dando um oi pra nós, o Adino Pereira também participando, o Aurélio Donizete, Marcilei Vitoriano, tudo bem, fazendeiro? Opa, fazendeiro, cadê as fazendas, Luciano? Só se for de roupa, né? O Lair Alves, Marcelo, tudo bem? Conta aí pra nós, a mulher do meu vizinho separou? Separou. Todo mundo tá de olho nela, né, Luciano? Que é aquela atrapalhada, mulherão, tal e coisa e tal. O Diário dos Santos tá aqui. Ainda tem programa na Band? Não, na Band faz muito tempo que não tem. Faz mais de 10 anos, faz mais de 15 anos que não tem programa na Band. Viríssimo da Silva Souza, tudo bem? Sou de Buritama. Vem fazer um show em Buritama. Vamos sim, é só contratar nós vamos, né, Luciano? Nós não tem preguiça, não. A Silvia Frison também tá por aqui, o Claudinho Gaúcho, o Olair Alves, Marcelo, tudo bem? Canta moda, sabe, a mulher do meu vizinho, essa é boa, é regravação do Teodoro e Sampaio. O Renato também tá participando, o Raimundo Lourenço, oi, já falei dele aqui, o Maicon, você não faz, não, já respondi também, o Olair Alves, manda um abraço pra minha esposa, Leonirde, um abraço, Leonirde, um abraço pra você, Olair, muito obrigado pelo carinho, tá certo? O Edson Alves Costa, beleza, Marcelo, Teodoro, quem tá mais aqui? Já falei isso aqui também. O Maicon tá falando que é de Nova Friburgo, no Rio de Janeiro, um abraço. A Terezinha Moreira, de Lagoa Grande, Minas Gerais. A Sandra Alves, manda um abraço pra nós, de Córrego, do Córrego Melancia, em Barra do Cuité, Minas Gerais. Ei, Minas Gerais. A gente gosta quando vai pra Minas, né, Luciano? Ah, bom, comidinha mano. Boa, o povo bom demais, gosta da música sertaneja. Muito bom quando a gente vai pra Minas Gerais. A Eugênia Moraes também tá aqui. Marcelo, sou sua fã. Muito obrigado pelo carinho. Marcelo, um abraço pra Irati. É, Wellington, um abraço, Wellington. É, quem mais aqui? Isso aqui já falei, já falei. É, deixa eu ver aqui, a Selma também está participando. É, o pessoal manda muita coisa repetida, né, Luciano? O Claudinho Gaúcho, tamo junto. O Luciano Mota de Rio Pomba. Nós estivemos em Rio Pomba, ultimamente, né, Luciano? É. Fizemos um grande show lá. Um abraço a todo o povo de Rio Pomba. É, Marcelo, um abraço pra Irati, já falei também aqui. O Valmor Ribas, Marcelo, é, te adoro. Manda uma música, Mulher Chorona. O Ney Rocha também tá por aqui. Você tem que fazer um programa na TV. Nós temos o programa, só que não está em rede nacional. Nós estávamos e agora não estamos mais, tá bom? Mas pode curtir lá no canal do YouTube. Todos os domingos, no canal do YouTube do Teodoro e Sampaio, tem o programa Amigos do Teodoro e Sampaio a partir das 10h30 da manhã. Tá bom? Curta lá, tá certo? É, o Viríssimo, já falei dele, mas ele tá falando que é de Buritama, na Bahia. Vem fazer um show aqui, vamos fazer. A Marilda, lá de Ribeirão Preto, tá curtindo a gente. Deixa eu ver quem mais aqui. A Angélica Germana da Silva tá dando um oi pra nós. A Nayara também tá participando. Alberi Dias, quero ouvir uma música com Teodoro e Sampaio. Amargo Prazer. Eita, moda apaixonada, hein? Meu Deus do céu. A Nayara, sou uma grande fã, sou demais, meu ídolo preferido. Obrigado, Nayara, um beijão pra você e toda a família, tá bom? Histórias e Músicas se escreveu aqui, centralizado. O Olair Alves, lá de Governador Valadares, também participando. Wilson Vilas Boas. Opa, bom! Londrina, Paraná! Ei, Londrina! O azul celeste da sua bandeira. Ah, esse é o hino do Londrina.

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9: Que bom, estamos chegando em mais uma edição do Hora Livre Flashback, pra gente recordar, curtir cada música boa que a gente tem por aqui na nossa playlist. Tá preparado? E aí, como é que você tá, hein? Tudo bem? Graças a Deus. Você que tá de longe, você que tá de perto, você em casa, no trabalho, viajando, a partir de agora, o nosso Hora Livre Flashback, trazendo músicas, canções dos anos 60 até 2019. Tá na hora de começar aqui a nossa naftalina de cada dia. E a gente vai viajar pro ano de 1985 com Dire Straits, Walk of Life.
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1: Hora Livre, flashback na área. Curtimos aí mais um grande sucesso, esse clássico das naftalinas que todo mundo gosta de ouvir. Continue aí com a gente nessa rádio maravilhosa. Por aqui a música boa não para, com certeza absoluta. Bora que tá chegando mais. A gente vai conferir agora o som do Kim, de 2004. Everybody's Changing.

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2: Hora Livre Flashback, para fechar mais uma edição desse programa que é grande sucesso, hein? É líder de audiência, todo mundo curtindo, conferindo as músicas dos anos 60 até 2019. É, são as naftalinas que todo mundo gosta de curtir. Obrigado a você pela companhia, viu? Valeu demais. Tô indo nessa, por hoje é só, a gente se fala na próxima edição. Continue com a gente por aqui nessa rádio maravilhosa. Aquele abraço, em té, axé e amém. Saúde, paz, o resto a gente corre atrás. Tchau, tchau.
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9: Olá, sejam todos muito bem-vindos. Está no ar o Samba Pagode do seu rádio. Vamos lá, começando com muita música, o melhor som para você. Aumente o volume. Eu sou Ivan Vaz. Vamos juntos por aqui, trazendo, começando com o Sorriso Maroto, 80 anos.
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0: E você ouviu o Grupo Menos é Mais com o Natan pela última vez aqui na programação do seu rádio Samba Pagode. Não sai daí, eu volto já já.
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0: Por aqui o Samba Pagode com muito som pra você. Aumente o volume, curta comigo. Tem um Marquinho Sensação. 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
1: Você ouviu Mumuzinho e Ferrugem, Outra Boca, aqui na programação do Samba Pagode. Obrigado a você que está ligado com a gente, para você que está completando mais um ano de vida hoje, os nossos parabéns. E agora vem nossos recados, eu volto já já.
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1: Por aqui, o melhor samba e pagode pra você, o Pixote, primeira noite.
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0: Rodriguinho, fica comigo aqui na programação do Samba Pagode do seu rádio. Não sai daí, eu volto já já.
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0: De volta por aqui, aumente o volume, tem o Tiaguinho Caixa Postal.
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0: Simone Mendes.
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2: E você ouviu o grupo Menos é Mais com Simone Mendes, P do Pecado, aqui na programação do Samba Pagode, pra você ligado com a gente. Agora vem nossos recados aqui da rádio, eu volto já já.
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14: É o Samba Pagode pra você ouvir as melhores. Chegando o Sorriso Maroto pra você.
15: Muito obrigado.
16: Alô, essa, essa marcou gerações. Quem sabe solta a voz, canta com a gente assim, ó.

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0: Aparição.
1: Vini Santa Fé, Aparição, aqui na programação do Samba Pagode. Obrigado pela companhia e audiência. Alô, Jean Lessa, tá na audiência com a gente. Obrigado, Jean, obrigado pela companhia. Recados, eu volto já já.
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1: Já estou de volta aqui no Samba Pagode. Tem Belo Perfeito Par.

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2: E você ouviu o som do Tiaguinho aqui na programação. Recados e eu volto já já.
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2: De volta por aqui tem o Tiê cantando Reverberou.

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1: Oba! Essa foi feita por um compositor daqui e cantada por um cara de lá. Quem conhece essa música, né? Timidez é minha covardia outra vez.

0: Netinho de pau!
1: Muito obrigado!
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0: Você ouviu o Deusinho, 3 em 3 horas, aqui é o Samba Pagode, no seu rádio. Obrigado pela companhia e audiência, tô indo nessa, e até o nosso próximo encontro.
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0: Olá, viajantes! Um ótimo final de semana! Estamos chegando por aqui com mais um Nostalgia 90. Eu sou o seu amigo Kleber Ramos e junto comigo nesta viagem o meu amigo Ivan Vaz. E aí, Ivan, já está preparado?
1: Opa, sim, Kleber Ramos, estou preparado. Vamos embarcar nessa viagem musical. Músicas que fizeram sucesso nos anos 90 vão estar passando por aqui a partir de agora.
0: Então vamos apertar o cinto e fazer esta viagem para os anos 90. Aumenta o volume, o Nostalgia 90 já está no ar.

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1: Encontrar alguém Jota Quest. Foi um grande sucesso no ano de seu lançamento, lá em 1996. E a música já foi regravada diversas vezes pela banda mineira.

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1: Bom, agora essa é pra balançar, viu? Aliás, essa canção nasceu aqui no Rio de Janeiro. Dois compositores aqui do Rio de Janeiro, Álvaro Sotti e Cláudio da Mata. Quero ver a galera com a mãozinha pra cima assim, cadê? Agora na forma. A galera lá atrás.

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0: Você ouviu Roupa Nova, começo, meio e fim. Nossos recados vêm aí. 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

0: 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O fenômeno Tamagotchi, em 1996, inventado no Japão pela Bandai. O Tamagotchi foi um bichinho virtual que conquistou milhões de crianças e adultos pelo mundo. O pequeno dispositivo ensinava responsabilidade através dos cuidados virtuais com um animal de estimação eletrônico. O Tamagotchi antecipou a interação atual com o digital, mostrando quanto já estávamos preparados para relações virtuais. 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

0: Você ouviu Giz com Legião Urbana. Recado vem aí, voltamos já já.
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2: Ainda hoje a multidão aplaude e canta junto quando surge o trecho "Quem sabe ainda sou uma garotinha". Esta ainda é uma das canções nacionais mais famosas de todos os tempos, composta por Cazuza e Roberto Frejá e lançada pela grande KCL em 1994.

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5: Nostalgia 90 já está de volta. Tijian Giovanni, sai dessa, coração.

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2: Morte de Ayrton Senna, 1994. O piloto brasileiro Ayrton Senna morreu tragicamente em acidente durante o GP de San Marino, em Imola, Itália, em maio de 1994. O acontecimento impactou globalmente fãs e o esporte. Reflexão: Ayrton Senna deixou uma mensagem profunda sobre paixão, dedicação e excelência que permanece inspiradora até hoje.
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1: Evidências, Chitãozinho e Chororó. Com certeza você já ouviu a música Evidências, de José Augusto e Paulo Sérgio Valle, quando foi lançada em 1990, com as vozes de Chitãozinho e Chororó. A música manteve seu lugar entre as músicas mais famosas do país, tornando-se a música mais tocada por 2 anos consecutivos. A música fez e fez tanto sucesso que até hoje já foi regravada por diversos cantores e está sempre em alta nas buscas no Google.

0: Evidências, Chitãozinho e Xororó, pra finalizar, Ivan, o Nostalgia 90.
1: É, Kleber Ramos, encerrando o Nostalgia 90 deste final de semana. Obrigado a todos que ficaram com a gente até esse momento.
0: Até o nosso próximo encontro.
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9: Alô, amigos de todo o Brasil, chegamos com Sertanejo Classe A por aqui, trazendo aquela super sequência com seleção de modão. É bom de ouvir. Vamos juntos a partir de agora, no final de semana. Vamos lá, curtindo por aqui, só modão. Vamos. Eu sou Fabiano Farias, agradeço você pela companhia, pela audiência, pela sua sintonia. Quem vem abrindo a nossa sequência por aqui é Mato Grosso e Matias, 24 horas de amor. Tem Avaré e Jataí, sonhando com o passado. Roberto e Merinho, lágrimas, para curtir com volume máximo. Sertanejo Classe A começa agora.
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1: Tá só começando, tá só começando. Intervalo chegando por aqui, a gente volta já, não sai daí.
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1: Volta sertanejo, sertanejo Classe A. Como é que tá teu final de semana por aí? Tá tudo belezinha? Que bom é ter você na companhia, na sintonia, curtindo pelo rádio, pela internet, longe, muito longe, pelos aplicativos e internet, a rede mundial de computadores. Valéria Barros, Assim Você Vai Me Perder. Tem por aqui o Silvanei cantando com o Soberano, Eu, Meu Pai e a Saudade, e ainda o Leonardo com o Bruno Marrone, esse projeto legal deles, Paixão de um Homem, tem Na Hora do Adeus, Eu Não Sou Cachorro Não, Raul Coração.
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0: Vagalumes, escolta de Vagalumes, fechou mais uma. Sertanejo Classe A, depois do intervalo tem mais.
1: Depois do intervalo tem mais Sertanejo Classe A.
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0: Sertanejo Classe A, o intervalo é rápido e a música segue por aqui, só aquela seleção de modão. Quem vem cantando? Najara Lender canta aqui, canta, e a sequência é Mercedita Galopeira e Chega. Tem Leandro Leonardo, Pode Ser Você Meu Grande Amor, Boiada com Daniel, só modão bom, hein? Sertanejo Classe A.
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0: Gerigeno, Sentimento Cigano.
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0: Vai que vai, aqui a música não para, é música, música e muita música boa. Tem mais intervalo chegando, do Duque Dalvan já tá por ali, tem Paulo Cruz e o Eduardo, Zé Eduardo, tem César e Paulinho, depois do intervalo.
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8: Já estamos de volta com mais Sertanejo Classe A. Dudu e Dalvan, Mulher Maravilha, tá? Sucesso demais pra curtir por aqui. Tem mais ainda, Foi Ela, na sequência, Mulher Maravilha e Foi Ela. Tem Paulo Cruz e Zé Eduardo, Olhos Vermelhos, O Povo Fala, César e Paulinho. Tem mais, Sertanejo Classe A.
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1: Sertanejo Classe A, Juni e Júlio com Di Paulo e Paulino, noite maravilhosa. Vamos seguindo para mais um intervalo por aqui, juntos no final de semana com Sertanejo Classe A. A gente volta já com Chico Amado e Xodó, João Carreiro e Capataz, Felipe Falcão, depois do intervalo.
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1: De volta por aqui com o Sertanejo Classe A. Chico Amado e Xodó cantando, mas cantam juntos.

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1: Memória Esquecida, Milionários é Rico, teve por aqui também de Paulo e Paulino, A Paixão Me Derrubou. Vamos seguindo para mais um intervalo, as horas vão passando e o sertanejo segue tocando só o melhor para você curtir por aqui. Depois do intervalo, Maide e Marcelo, tem por ali Gilberto e Gilmar também, depois do intervalo.
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18: Sertanejo Classe A de volta por aqui. Eu falei que tinha Maide e Marcelo e o que vem chegando é Meu Primeiro Amor. Ela riu de mim, Gilberto e Gilmar também. Sertanejo Classe A.
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1: Modão de primeira, caprichado. Pedro Bento e Zé da Estrada, Travessia do Araguaia. Fechou a sequência? Tem que... Chegando intervalo por aqui, né? Tem intervalo. Vamos lá, intervalo e a gente volta já com Fernando e Leomar. Tem os Parada Dura e mais depois do intervalo.
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1: Fernando e Leomar chegando com Marca de Batom. Vem por aqui os Parada Dura, Pássaro Sininho, Bruno e Marrone, Pago Calado e o Sertanejo Classe A. Só o melhor para você curtir com a gente sempre, sempre com você no final de semana.
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1: Fechou mais uma por aqui do Sertanejo Classe A e depois do intervalo tem as saideiras de hoje. Aí finalizando a nossa super sequência, só o melhor do sertanejo pra gente curtir juntos no final de semana.
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1: Chegando por aqui com as saideiras de hoje, para ir finalizando a nossa super sequência do final de semana, vem as saideiras com Triste Romance. Tem Lady Laura, Rodeio do Amor, Danjuca, João de Barro e o Chico Rei Paraná. Tranque a porta e me beija. Tô indo, para você um grande abraço e a gente se encontra no próximo Sertanejo Classe A. Até lá, tchau.
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3: E já chegamos com mais um Abre a Gaita Gaiteiro para todo o Brasil, trazendo aí os nossos amigos do Abre a Gaita Gaiteiro. Abrindo a programação de hoje, chegando o meu amigo, o seu Genir, sempre junto com a gente. Como é que tá, seu Genir?
4: Muito bem, Fabiano. E hoje estamos mais uma vez entreverado para esse programão Abra Gaita Gaiteiro. Eita, programa bom!
3: O que que chega lá, seu gaiteiro?
4: Dessa feita aí é uma música do saudoso José Mendes, Roubo da Gaita Velha.
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0: Fabiano.
1: Seu Eugenir do acordeon, até eu tava cantando junto aqui, né? Essa música é muito boa, né, seu Eugenir? Seu Gaiteiro, na sequência, o que que vem trazendo pra gente lá, seu Eugenir?
0: E dessa feita um shot intitulado A Gaita da Viúva.
1: A Gaita da Viúva.
0: A Gaita da Viúva.
1: Onde ele tá assim? Então abre a gaita, Gaiteiro.

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0: chuchu, hoje sou dono da viúva, caetano falecido. Fabiano.
1: Essa música o senhor nunca tinha cantado ela, né?
0: Primeira vez aí.
1: É? Tem aquela música Gaita Falecida, essa aí.
0: Essa é a Gaita da Viúva.
1: A Gaita da Viúva.
0: Crioulo dos Pampas.
1: Crioulo dos Pampas?
0: Já falecido, não.
1: Essa é a resposta pra música da Gaita do Falecido.
0: Gaita Falecido.
1: Seu Genir, quero agradecer pela sua presença com a gente, sempre junto, hein? Um grande abraço, gaiteiro.
0: Obrigado, até a próxima. Tchau, tchau.
1: E já chegamos com mais por aqui no Abre a Gaita Gaiteiro, pela vez chegando esse gaiteiro, Joãozinho da Celeste, João Ferreira, e tem um outro apelido que eu não lembro agora. Como é que tá, João?
2: Tudo bem, Fabiano. Melhor agora falando aí no programa Abre a Gaita Gaiteiro e mais o pessoal que tá aqui conosco aqui, né? Nossa plateia, como sempre, né?
1: É como diz o tio Tonho, esse auditório lindo.
2: É, esse auditório.
1: Ah, tio Tonho.
2: Verdade.
1: Seu gaiteiro, o que vem trazendo a sequência lá, João Ferreira?
2: Pois vamos fazer agora dos serranos, vamos mudar um pouco, né? Criado em galpão.
1: Criado em galpão. Pra toda essa indiada, criado em galpão, chegando nas gaitas do João Ferreira, nos violões do Clênio Vieira. Abre a gaita, gaiteiro.

0: Meu amigo João Ferreira, muito bom ter você com a gente. Chegamos com mais por aqui pela vez, chegando ele, que é o Enkmaier, né? Dos irmãos Enkmaier, tá cantando sozinho hoje.
1: Tio Bastia.
0: Tio Bastia, Sebastião Enkmaier, como é que tá, Sebastião?
1: Tudo tranquilo, Fabiano.
0: Faceiro com a barbaridade.
1: Faceiro que nem ganso novo.
0: Tá
1: no
0: certo.
1: No mês de Girosado, esses amigos buenos aqui, a gente fica muito faceiro.
0: Trazendo a companhia aí, o Tomás com a sua gaita também, fazendo um costado
1: junto. Grande gaiteiro, vai fazer um costado comigo.
0: O que que vem chegando lá, seu gaiteiro?
1: Tá bem, agora vamos tocar uma música que... Sem você não sou feliz.
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0: Embarca, Moreno, embarca pra Ponte Alta do Sul.
1: Com certeza.
0: Mas, meu, eu quero agradecer pela tua presença aqui com a gente, que não abre a gaita, Gaiteiro.
1: Obrigado.
0: Beleza, um abraço e até a próxima, Gaiteiro.
1: Outro pra todos vocês, tchau.
0: Seguimos por aqui com o Abre a Gaita, Gaiteiro, chegando ele, que além de gaiteiro, é doutor das gaitas. Vilmar Gargione, como é que tá, Gargione?
2: Tudo certo, Fabiano. Estamos aí. Fazia tempo que eu não podia aparecer por motivos de compromissos, mas hoje deu certo.
0: Vamos que vamos. Vem trazendo música pra gente, vem chegando a companhia por aqui do Clênio e também aí do Edson.
2: Vou trazer o título do CD, Heranças de Meu Pai.
0: Heranças de Meu Pai. Música tua.
2: Música minha.
0: E a gente confere agora. Isso. Abre a gaita, gaiteiro.

0: Bom demais, hein? Olhando a velocidade desses dedos correndo o teclado da gaita, até a gente fica meio tonto aqui, né? Nossa senhora! Pô, essa, muito bonita essa música aí. Essa música é de autoria tua e tá no CD.
1: Tá no CD, é o título do CD.
0: É o título do CD.
1: Isso.
0: Herança...
1: Herança do meu pai.
0: Seu Gaiteiro, o que que vem trazendo na sequência pra gente?
1: Agora nós vamos fazer mais uma faixa do CD, que é, é o Chorinho Lagiano.
0: Chorinho Lagiano.
1: De minha autoria também.
0: Viu, Margarjone? Também na companhia do Clênio e do Edson. Abre a gaita, Gaiteiro!

0: É muita agilidade, né? Eu tava acompanhando aqui, você se perde, né? No teclado da gaita aí do Vilmar Gajone, doutor das gaitas. Vilmar, que bom que você tá com a gente novamente por aí, seja bem-vindo. Aí o Abra Gaita Gaiteiro.
1: Satisfação é minha. Até a próxima.
0: Valeu. Um abraço. E logo chegamos por lá, né, Clênio? Vamos lá fazer visita lá também.
1: Tranquilo.
0: Continuamos por aqui no nosso Abre a Gaita Gaiteiro. Esse gaiteiro já é sócio do programa também, né? Conhecido como seu Joaquim, mas o nome dele é Tio Tonho. Como é que tá, Tio Tonho?
2: Mas olha, melhor é quando nós se bate, né?
0: É bom demais. De vez em quando estamos se encontrando por aí, né, nos
2: Abre a Gaita. De vez em quando nós se encontra.
0: Gaiteiro oficial lá do Estância.
2: Isso.
0: Ô, gaiteiro, o que vem chegando lá?
2: Nós vamos tocar uma música do Zé Mendes, Mensagem de Artista.
0: Mensagem de Artista. Abra a gaita, gaiteiro!

0: Tio Tonho, gaiteiro por demais. Seu gaiteiro, o que vem chegando lá, seu gaiteiro?
1: Agora nós vamos trazer uma música também lá dos nossos tempos de gurizada. Saudade da minha terra.
0: Saudade da minha terra. Vamos diretar-se, então?
1: Vamos lá.
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0: saudade da minha terra, tio Tonho. Tio Tonho, quero já agradecer sua presença com a gente aqui no Abre a Gaita Gaiteiro.
1: Mas e fica aquele abraço e um ótimo final de semana pra esta plateia bonita que hoje tá florida, o monte.
0: Bom demais. E leva um abraço pra toda aquela gente lá.
1: Com certeza, bem apertado.
0: Valeu, tio Tonho. Vamos chegando mais por aqui, pela vez, esse cantor das músicas nativistas, Clênio Vieira. Como é que tá, meu amigo?
2: Tudo bem, tranquilo. E você, legal?
0: Legal demais. Meu amigo, o que traz pra gente lá?
2: Eu vou agora de poncho molhado, né, dos serranos, oferecendo para todos aqui, oferecendo ao dono da estância aqui, a patroa da estância, mas o pessoal e todos os presentes aí, né?
0: Bom,
2: pessoal
0: demais.
2: Que tá aqui.
0: Vamos ouvir então?
2: Vamos ouvir poncho molhado dos serranos.
0: Abre a gaita, gaiteiro.

0: Bom demais, hein? Que música mais linda, né?
1: Essa
0: canção muito bonita. Meu amigo Clênio Vieira,
1: exatamente,
0: cantor das músicas nativistas. Isso. Meu amigo, o que, que vem chegando na sequência pra gente lá?
1: Nós vamos fazer Querência Amada agora, do Teixeirinha, né?
0: Querência Amada.
1: Querência Amada.
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0: Nada, tá aí. Meu amigo Clênio, agradecer a tua presença aqui no Abre a Gaita Gaiteiro. Também aí o nosso gaiteiro aí, né? Ah, Vilmar, doutor das gaitas também, doutor fazendo gaita, encostado. Exato. E do outro lado, o violão do Edson Lenzi. Meu amigo, até a próxima.
1: Até a próxima.
0: Vamos chegando com mais por aqui pela vez. Tomás, hein, chegando. Como é que tá, Tomás?
2: Tamo tudo certo, Fabiano. Entreverado com os companheiros aí.
0: Isso. Vem chegando com a Cirlei. Tudo bem, Cirlei?
3: Tudo bem, Fabiano. E você?
0: Tudo ótimo. O que que vem chegando lá, seu gaiteiro? Qual é a música?
2: Vamos, ela é A Filha que Volta.
0: Filha que Volta. Abre a gaita, gaiteiro.

0: É uma canção com todo sentimento, né? Aí a Cirlei, aí o Tomás e todos os amigos nessa música. Como é que é o nome? É Filha que Volta?
1: A Filha que Volta.
0: A Filha que Volta. Vem que tem mais por aqui, seu gaiteiro. O que, que vem chegando lá, Tomás?
1: Agora, Ela Tornou-se Freira, Teixeirinha.
0: Ela Tornou-se Freira.
1: Isso.
0: É pra arrebentar o coração. Essa é das antigas, né? Abre a gaita.

0: Tornou-se freira. Tá aí, Tomás Sirley. Sirley Tomás. Tomás, quero agradecer a tua presença aqui, Tomás, no Abre a Gaita. Sempre junto com a gente. E seja sempre bem-vindo, Tomás.
1: Um abraço a todos aí.
0: A Sirley também, Sirley.
2: Obrigada, Fabinho.
0: Até a próxima. Já vamos encaminhando já pros finalmente do Abre a Gaita, gaiteiro. Chegando agora uma mistura de gaiteiro, de violeiro e de cantor. Né, meu amigo João Ferreira. Como é que tá, João Ferreira?
3: Bem, Fabiano. Vamos tocar a música dos Bertus, do Adelar Bertus e Oneide Bertus, Que Linda é Minha Terra.
0: Que Linda é Minha Terra. Abre a Gaita!

0: E já vamos finalizando por aqui o nosso Abre a Gaita Gaiteiro. Passou rápido, né, João? Passou. Quando a gente vê, foi.
1: Passou rápido.
0: Finalizamos mais um Abre a Gaita Gaiteiro, agradecendo aí a toda a família Abre a Gaita, a família que mais cresce, né? Sempre crescendo, sempre mais e mais pessoas entrando nessa grande família, a família da música da gaita, né? Seja a música de banda, gaúcha, sertaneja, é a música com o som da gaita. Finalizamos agradecendo aos nossos patrocinadores, apoiadores, a toda a equipe. E para você que está com o rádio sintonizado aí acompanhando, nosso obrigado à produção e à equipe da rádio também. Finalizamos por aqui e continua lá no site. Vamos chegar então, qual que é a música lá para finalizar, João?
1: São Francisco de Cima da Serra, dos Bertucci.
0: São Francisco de Cima da Serra. Para fechar, um grande abraço. Até a próxima. Abra a gaita, gaita.

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1: Oi, turma, chegamos com Bandas e Companhia, com você, sempre com você por aqui, o som do bailão. Tá tudo bem? Fim de semana é dia de bailão. Vamos trazendo por aqui muita música boa a partir de agora. O telefone já tá liberado para sua pedida, então vai pedindo que a gente vai tocar. Eu sou o Fabiano Farias e agradeço você pela sintonia, pela companhia, seja pelo rádio, seja pela internet, para você que acompanha pelo seu celular também. Que beleza, hein? Música, na nossa sequência do fim de semana, abrimos por aqui com Nave Som, Beijo Bom. Tem Meu Currículo com Chelo Quedo e ainda Mário Júnior, Sonho por Sonho, para começar bem o Bandas e Companhia.

0: Amor por Paixão. Mário Júnior cantando Sonho por Sonho por aqui. Seguindo, que o sucesso não para. Rony Banda, liguei pra dizer que te amo, faz mais uma vez comigo, faz de conta. Tudo isso, cantando agora.
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2: 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E essas não podem faltar no bailão.

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1: Bandas e Companhia, Rota Luminosa, Cachorrinho na Coleira. Fechou a primeira sequência? Sim, aquele intervalo rapidão chegando agora. Não sai daí que eu volto já.
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1: Vem seguindo com Bandas e Companhia, trazendo agora a Hora do Tchê. Tá por aqui o Baitaca, pior que gato macho. Tem ainda o Tchê Oliveira com Cafundó, Galpão Velho, chegando no Hora do Tchê.

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2: Tião Oliveira com Cafundó, Galpão Velho, só tem música boa, Cafundó, hein? Bom de ouvir, tocou no nosso Hora do Tchê. Vai seguindo, vem por aqui, a sequência é com o Pérola Negra. Segura as pontas, tem Cleiton Borges, Uma Sola Jota e São Francisco, coisa de novela, hora de música boa, aqui pra você curtir. Depois do Hora do Tchê, tem bandas e companhia que seguem.

0: Amor de Novela, São Francisco tocando pra gente curtir por aqui. E o Banda segue pra mais um intervalo. A gente vai rapidão e volta já com Banda G10, tem Banda Arpejo, Banda Alma Nova, tudo isso depois do intervalo.
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18: Segue Bandas e Companhia, e o que vem chegando é Banda G10, Sozinho a Dois. Tem Banda Arpejo com Volney, Tentação e ainda Banda Alma Nova. Bandas e Companhia, que segue.
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0: Grupo Nova Raça Nega Véia tava no bailão. Fechou mais uma? Fechou mais uma? Intervalo que vem chegando, a gente volta já com recordações, flashback de bandas depois do intervalo.
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10: Vai seguindo Bandas e Companhia e por aqui vem chegando Recordações de Bandas. Terceira Dimensão, Pode Descer Cerveja. Tem Flávio Dalcin, Não Tenho Dinheiro e ainda Passarela Faz de Conta. É o Bandas com Recordações, Flashback de Bandas.
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